0: Caracas.
1: Essa é Venezuela. Essa é Latinoamérica. Amanhã é Argentina. Oye, sindicales oficiales. Oye, las cárceles. Oye, la dictadura. No, viva la democracia. ¡Ah! ¡Ah!